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11: 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São 6 horas.
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todos desta programação. Que Deus ilumine a sua vida. Nós chegamos hoje, segunda-feira, estamos se aproximando da última semana do mês, mas com a certeza que essa semana vai ser uma bênção, porque a palavra de Deus diz que melhor é o fim das coisas do que o princípio delas, e esse final de mês será uma bênção. Talvez tudo tenha dado errado até aqui, portas fechadas, caminhos trancados. Meu amigo, levanta a cabeça. Essa semana vai ser uma bênção para você. Fale aí, você que está no carro, está se levantando, tomando um pequeno almoço, está acordando agora, talvez você diga, fala mais baixo. Anime-se, tenha bom ânimo. Jesus disse, tem bom ânimo, eu venci. Você também vai vencer, minha amiga, meu amigo, porque é hora de vencer. Meu nome é Alexandre Santos, estou consigo nessa manhã de segunda-feira. Semana abençoada, hein? Semana abençoada, semana de vitória para você. Se prepare para estar conosco aqui na Universal de Viseu, na Avenida Doutor Antônio José de Almeida, 278, bem ao lado da estação das caminhonetas de Viseu. Você não pode perder, porque com certeza, meu amigo, sua vida vai ficar marcada pela mudança e a transformação que Deus irá fazer na sua vida. Esteja conosco, fique ligado conosco nessa programação. Acompanhe esses relatos, testemunhos de pessoas hoje que nós vamos colocar dentro desse programa, que vai mudar a sua vida, hein? Através da palavra dessas pessoas, o testemunho delas, você vai ter força para vencer. Nós vamos de canção bonita, canção de fé, e eu já volto com os relatos, testemunho de pessoas que estão vencendo, que estão avançando na Universal.

Vivemos momentos difíceis, estranhos e intrigantes. Uma situação que se revela num grande inimigo para quem tem como companhia a depressão, a saúde frágil e uma tristeza profunda. 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

0: Ele é poderoso. E quando nós recorremos a Ele, Ele abre a porta que está fechada. Você que está tomado por uma tristeza, por uma angústia, as portas e caminhos se fecharam para você. Você está vendo tudo dar errado. Você ficou doente, já não consegue mais trabalhar, perdeu a expectativa de futuro. Você vai acompanhar esses relatos. E eu já volto com todos vocês.
1: Eu pensei que em casar eu ia ser feliz. Eu era muito nervosa, batia no meu marido, não havia paz em casa, não havia sossego, não havia nada. Tinha muitos problemas de saúde, foi-me diagnosticada uma doença na coluna. O médico dizia-me que eu ia ficar paralisada, que não havia solução para mim. E eu sempre me senti sozinha, porque os meus irmãos eram mais velhos que eu e não brincavam comigo. E fui crescendo nessa situação. E quando cheguei à idade adulta, como me sentia sozinha, comecei a procurar rapazes ou pessoas para me relacionar com eles. Nessas relações, cada vez que eu me envolvia, sentia-me pior. Na hora, até parecia que estava tudo bem, que estava tudo certo. Mas depois eu chegava a uma conclusão que ficava sozinha e sentia-me abandonada. Além disso, eu via vultos. E foi também isso que ajudou eu a sentir esse vazio. Porque refugiava-me nos relacionamentos, mas não podia, ninguém podia resolver. Ninguém resolvia a minha situação. Então, mais tarde, com a idade já de casar, eu pensei que em casar eu ia ser feliz. No primeiro ano, até que eu fui. Mas depois começaram a vir os problemas. Depois tive uma filha e nem a filha, nem o marido, ninguém preencheu o vazio que eu sentia. Nem o casamento, nada, ninguém preenchia. Eu não trabalhava e era só o meu marido a trabalhar. Na altura também estava a olhar para a filha, porque ela ainda era pequena, não havia quem tomasse conta dela. E foram passando os anos, foi passando o tempo. Aí eu arranjei um trabalho. E pronto, já mudei de casa. E fui, e trabalhava, não é? Mas as brigas continuavam. Não havia paz em casa, não havia sossego, não havia nada. Mais tarde foi-me diagnosticada uma doença na coluna, onde eu tive que ir para a baixa, tive que deixar de trabalhar, que já não podia. Eu arrastava mesmo as pernas e o médico dizia que não tinha cura, que eu ia ficar paralisada, que não havia solução para mim. Porque era tanta dor que eu tinha, eu até ia em bruxos, eu até ia nos massagistas e ninguém resolvia o meu problema. Quando eu ia a bruxos, eu gastava, era o salário que eu dava. O salário na altura era 500 euros, era esse dinheiro todo que eu dava. E nada resolvia. E era aí que começaram as brigas. Porque o dinheiro já não chegava para as outras coisas e brigávamos muito por causa disso. O meu marido bebia, metia-se no álcool. E depois ele era, não é que ele fosse nervoso, eu é que era muito nervosa. E eu batia-lhe, cheguei-lhe a bater na cara. Eu tomava remédios para dormir. Eu tinha problemas no fígado. Eu tinha problemas no intestino, eu tinha tudo, não é? Assim posso dizer, tinha tudo. E tomava muitos medicamentos, tomava 14 comprimidos por dia. Devido a este sofrimento todo, Nunca o fiz, mas pensamentos vieram para me matar, mas nunca tentei. As vozes na minha cabeça é que eu nunca ia conseguir nada, que eu ia ficar sozinha e que nem a minha família ia me querer. Estava no fundo do poço, via que o meu casamento não ia para a frente, nada resolvia, não havia maneiras de alguém me ajudar. Foi aí que eu conheci a Igreja Universal, através de uma minha irmã, que ela veio primeiro. Ela viu na Record o Bispo Macedo a falar que havia solução para todos os problemas. Ela veio primeiro e depois ela fez o meu convite e eu vim. Primeiro dia que eu cheguei na igreja, eu não dormia e eu naquela noite dormi toda a noite, sem tomar comprimidos, sem nada. E então eu percebi que aqui havia algo, que se eu dormi sem tomar nenhum comprimido, a minha vida ia mudar. Com o passar do tempo, eu fui usando a fé e fui curada da coluna. Vi que o meu casamento já não era igual, porque o meu marido deixou de beber, as brigas deixaram de haver e eu fui me libertando também de tudo. Eu buscava com muita sede o Espírito Santo, porque eu sabia que se eu tivesse, tudo ia ser diferente, tudo ia mudar e o vazio ia ser preenchido. Então eu buscava de madrugada, tive que perdoar toda a gente a quem eu tinha mágoa. Eu tinha mágoa da minha irmã, tinha mágoa de toda a família e eu fui pedir perdão a toda a gente. E só quando eu pedi perdão, quando eu fui perdoada, é que Deus me deu o espírito dela. Foi o dia mais feliz da minha vida. Foi o dia que nem no dia do meu casamento eu tive tanta felicidade. Era transbordante, que não dá para explicar, não há explicação para tanto amor. Depois de já estar na igreja e ter a minha vida transformada, apareceu outro problema na perna direita, que era uma veia entupida. Mas como já tinha a minha vida transformada, já olhava a doença não como doença, porque não era minha, então fui curada na mesma. Hoje não tenho nada. Hoje o meu casamento foi restaurado, o meu marido não bebe, não há brigas e hoje não tenho mais, não sou mais nervosa, não sou má, não bato mais, já não tenho mais o vazio, porque Deus preencheu. A minha vida financeira está abençoada. Os médicos diziam que eu não tinha cura. Deus me curou, Deus me libertou e hoje sou um verdadeiro milagre de Jesus.
0: Muito bem, nós voltamos com todos e acompanhamos aí o relato da senhora Maria Mendes. Não tinha paz no lar devido ao nervosismo da senhora Maria. Todas as áreas da sua vida estavam destruídas. Ficou incapacitada para trabalhar e, por isso, não tinha perspectiva de futuro. Pensou que nunca seria feliz, até que, através de um programa, ela veio Universal. É isso. Você está ouvindo esse programa agora? Como a senhora Maria, hein? Ela estava sem expectativa, sem pensar. O que eu vou fazer do meu futuro? O que vai ser da minha vida agora? Não tenho como pagar a renda, estou endividado, estou perdendo tudo, eu já não sei o que fazer, a última semana do mês, eu não consigo vender, eu não consigo nada, eu estou vendo tudo dar errado. Agora mesmo, meu amigo, minha amiga, ligue agora para nós, 218-368-008, 218-368-008, 0808. Você vai falar o seu problema, nós vamos tomar nota, porque nós vamos interceder por você hoje. A porta que está fechada vai ser aberta. Você que precisa de uma porta aberta, urgente, escreva numa folha de papel aí qual a porta que você precisa que se abra. Nós vamos acompanhar mais relatos de pessoas que tiveram as portas abertas e hoje estão vencendo na sua vida.
2: Chegou uma fase em que as premonições ainda foram maiores, ao qual aconteceu um acidente em Espanha com um comboio. Eu tinha visto isso em sonhos. Na minha vida sentimental, eu tive um relacionamento ao qual não deu certo e tudo isso fez proporcionar a eu ainda ficar mais triste, a ter depressão e a cada vez era um novelo de problemas. O relacionamento com os meus pais também não eram os melhores, porque eles discutiam comigo, eu discutia com eles, não havia aquele convívio familiar e aquela união familiar. A minha vida financeira, como tinha vários desmaios e constantemente doente, a maior parte das vezes eu tinha que ficar, ou estava a trabalhar, aliás, acontecia situações que eu estava a trabalhar e depois tinha que vir para casa. E houve situações que eu tive que ficar de baixa, enquanto andava a fazer vários exames, inclusive dinheiro que gastava na farmácia para fazer tratamentos ao estômago, exames que tinha que fazer, neurológicos, e tudo isso fazia com que eu não tivesse uma vida financeira estável. Eu conheci um rapaz ao qual ele me convidou para vir à Igreja Universal. Eu comecei a frequentar e logo de seguida a primeira coisa que eu notei foi dormir à noite. E depois aí comecei a ter visto logo melhorias. Mas na minha caminhada na fé, eu parei. Aí tive uma verdadeira queda. Aí os problemas que eram assim na altura antes de chegar, eles ficaram maiores. Foi aí que eu comecei a ter relações com os espíritos, sentia as presenças, é como se estivessem a asfixiar no pescoço, como se eu sentisse falta de ar, é como se estivesse amarrada à cama, não me conseguia libertar disso. De manhã eu começava a ter a noção do que me estava a acontecer, porque de manhã acordava com dores tremendas nas partes íntimas, ao qual eu recorria à ajuda para perceber o que estava a passar comigo. Eu comecei a desmaiar do nada, foi aí que tudo o que eu me alimentava eu botava fora, ao qual os médicos não conseguiam detectar o que era. Aí soube o que era mesmo a tristeza profunda, porque aí tive depressão. Cheguei a tomar medicação para a depressão. Fazia-me dormir no trabalho. Não dava o rendimento que devia dar no trabalho. Com todos os problemas que eu estava a ter, o meu interior era muito vazio. Eu tinha uma tristeza profunda. Só reparei quando eu não quis tomar banho, aí vi que realmente não estava bem. Então nessa altura eu tomei a decisão, porque voltar estava a ser difícil, não estava a ser fácil. Eu queria voltar, mas alguma coisa fazia andar para trás. Então eu fiz um voto com Deus. Foi eu e Deus, fiz um voto com Deus no altar, e isso fez com que eu, o Espírito Santo, fosse dando forças. Deus foi proporcionando as situações e eu fui mostrando para Deus que queria realmente mudar de vida. Mal eu comecei a praticar, mal comecei a fazer o que era-me orientado, a primeira coisa que me aconteceu foi parar de ter relações com espíritos. Comecei a ter mais ânimo, a querer tomar banho, a querer já me vestir. Aquela fase em que eu vestia a roupa por cima do pijama, deixou de acontecer. Queria ficar no quarto escuro, deixou de acontecer. E eu a querer conviver mais, mesmo o relacionamento com os meus pais, começou a haver mais paz e tudo começou a mudar. Nós ouvimos falar do Espírito Santo e eu já sabia que já ouvia falar do Espírito Santo. Mas depois de tudo já ter mudado, de eu já não ter mais problemas de saúde, das coisas já estarem orientadas, havia uma coisa que me aconteceu, que era, eu não me perdoava por ter virado as costas para Deus, porque eu já conhecia, já tinha tido, já tinha experimentado, e depois virei as costas para Deus. Até que, num momento, não me esqueço, na escadaria do altar eu fiz uma oração para Deus. Eu disse, Deus, perdoa-me, porque eu não consigo me perdoar a mim mesmo, eu quero me libertar deste sentimento. E a partir dali, não me esqueço, foi um domingo que eu fiz essa oração. Na quarta-feira a seguir, eu busquei, como nos outros dias, busquei, e aí recebi o Espírito Santo. Foi a coisa mais maravilhosa que aconteceu. Não dá para explicar. Aquele vazio que nada preenche, uma festa, uma amizade, um convívio. Quando nós estamos sozinhas e temos aquela tristeza, vem aquela tristeza, com o Espírito Santo é diferente. Não importa se estamos sozinhas, não importa se passarmos por um problema, nós estamos a passar por esse problema, nós conseguimos ter força, o Espírito Santo dá-nos força. O Espírito Santo é o nosso alento, é a coisa mais maravilhosa que pode acontecer na nossa vida, é sermos cheios do Espírito Santo. Hoje eu sou uma mulher feliz. Casei, hoje sou uma mulher casada, tenho uma filha e atualmente sou empresária. Abri o meu próprio negócio e tudo mudou na minha vida.
0: Muito bem, nós voltamos com todos, acompanhamos relatos. Senhora Catarina, que sofreu com vários problemas espirituais, como também problema de saúde. Tudo isso começou a afetar a vida financeira. Procurou ajuda em vários médicos, mas não encontrava cura para suas dores. Foi diagnosticada e medicada para depressão. Quer dizer, a pessoa fica doente, para tudo. É o seu caso. Você não está conseguindo ir trabalhar, você não consegue mais abrir sua loja. Você foi vítima do mal, sabia? Isso é inveja, um ritual, algo que fizeram para amarrar a sua vida. Agora, claro, você tem que tomar uma atitude. Estamos chegando à última semana do mês e você não pode acabar esse mês igual. Você quer, a minha pergunta é para você, aí mesmo, você mesmo, está se levantando aí agora. Você quer continuar com a sua vida do jeito que está? Amarrada, bloqueada, endividada, sua vida derrotada, fracassada? Não, Alexandre, eu não quero. Então, tome uma atitude de estar conosco aqui na Universal, Avenida Doutor Antônio José de Almeida, 278. 278. Você vai ligar agora. Você vai estar conosco aqui na Universal e aqui é onde a sua vida vai mudar. Você pode nos contactar agora, ligar agora para o 218-368-008. Nós vamos te ajudar a sair dessa situação, tá bem? Nós vamos ficar por aqui com a nossa participação. Hoje estaremos aqui 8 da manhã, 10, 15 e 20 horas, nesse dia de portas abertas. Que Deus abençoe e até lá.

abundante pelo nome do Senhor Jesus. Nós determinamos que Deus abençoe a sua semana e que essa semana seja de grandes conquistas, de grandes vitórias para você. Eu sou o pastor Joaquim Nunes, aqui da nossa Universal de Oliveira do Hospital, e estaremos juntos nessa programação a levar até você uma palavra de vida, de ânimo, de esperança, a palavra de Deus. E hoje, segunda-feira, nós temos na Universal o Dia da Prosperidade com Deus, o dia dessa reunião para aqueles que querem vencer na sua vida financeira, vencer o desemprego, a dívida, vencer a falência, vencer os problemas que aos olhos humanos é impossível de ser vencido. Mas eu digo para você, meu amigo e minha amiga, existe sim solução para os seus problemas, para essa situação que para você tem sido impossível. Existe sim como você mudar a sua vida. E hoje, segunda-feira, é o dia de você receber essa direção poderosa na Universal para mudar a sua história. Aqui nós estamos na Universal de Oliveira do Hospital, que fica localizada na Rua do Colégio, número 14, em Oliveira do Hospital. E hoje nós temos as reuniões às 10 horas da manhã, às 3 horas da tarde e também às 7h30 da noite. Três horários especiais, a qual você vai escolher um desses horários.

0: para estar conosco, e com certeza a palavra, a direção que você receberá aqui nessa reunião de fé vai mudar a história da sua vida, assim como tem mudado a história de muitas pessoas que têm testemunhos para contar, que têm relatado mudança na sua vida financeira. E nós vamos colocar desde já um testemunho, o testemunho da dona Fátima. A dona Fátima, ela adquiriu uma dívida de 100 mil euros, para ela, na altura, impagável. Ela passou por dificuldades financeiras, não dormia, tomava medicação para dormir, por esgotamento. A vida se tornou um inferno, mas hoje a dona Fátima tem uma vida totalmente diferente, como você também pode ter uma vez estando conosco. Então fique com essa história real, esse testemunho da dona Fátima.
1: Temos aqui a senhora Fátima, que passou por situações difíceis, inclusive muitos problemas financeiros, né, dona Fátima?
2: Sim, tinha dívidas, quando eu cheguei, tinha dívidas de cerca de 100 mil euros para pagar. Era impensável e eu não tinha solução para resolver esse problema, para além de outros problemas graves que eu também tinha na minha vida.
1: Os problemas financeiros trouxeram outros problemas para a sua vida?
2: Os outros problemas acabaram por trazer a dívida, porque a forma que eu tinha de vencer e de ter uma condição era realmente ter uma vida financeira boa, estável, e isso provocou que eu fizesse uma sociedade mal feita, porque eu queria ter uma independência no meu casamento e por problemas de saúde do meu filho, e essa sociedade correu muito mal, porque em 3 meses eu fiquei com essas dívidas de 100 mil euros, porque eu assumi as dívidas também da minha sócia. Então isso me trouxe o caos e a vontade de morrer.
1: Dona Fátima então perdeu tudo.
2: Perdi tudo. Aí eu perdi também o meu estatuto, porque eu tinha o meu filho num bom colégio, tive que o tirar, comecei a dever também no colégio, não é? Tive que deixar a minha casa, perdi todos os bens que tinha, o ouro, dinheiro, tudo, e eu só queria era pagar às pessoas, porque eu nunca tinha tido uma situação assim, porque a pessoa quando deve fica com aquela preocupação como resolver. E aí comecei-me a envolver com agiotas, porque eu não podia pedir ao banco, não é? Porque já não tinha como, tinha prestações em atraso, isso assim, e os juros são muito elevados, e ficamos na mão dos agiotas. E então aí foi o meu fundo do poço, e eu vi que só mesmo acabando com a minha vida é que realmente ia acabar e dar solução ao problema. Porque é difícil, não é? Não ter que dar de comer, não ter como pôr o comer na mesa. E depois, como eu tinha também, o meu casamento não estava bem, isso acabou, porque eu era a culpada de todos os problemas financeiros que nós tínhamos, que era uma coisa que nós nunca tínhamos tido. Então aí surgiu não haver solução para resolver tudo aquilo que eu tinha para resolver. Eu entrei em depressão, tive vários esgotamentos, estava numa altura em que queriam que eu fizesse uma cura de sono, porque eu tinha deixado de dormir, e foi assim que eu entrei na Igreja
1: Universal.
2: Sim.
1: Ao chegar à Igreja Universal, a senhora, provavelmente, claro, a senhora recebeu uma palavra de fé,
2: sim,
1: não é?
2: Logo no primeiro dia que eu cheguei, eu notei em mim. Começou por ser em mim. Eu não precisei mais tomar medicação para dormir. Naquela noite eu dormi e comecei a ouvir que havia uma solução, que Deus podia me ajudar. E então eu comecei a colocar em prática tudo aquilo que eu aprendia. Eu não buscava mais ninguém, eu buscava na Igreja, através da palavra de Deus, procurar a solução.
1: E encontrou, dona
2: Sim,
1: Fátima?
2: Sim, encontrei, com certeza. Aí começou, eu aprendi a ser forte, a poder enfrentar as pessoas, porque quando a pessoa começa a dever, tem medo de sair de casa, tem medo de atender o telefone, diz que não está. Há muitas situações, porque a pessoa acha que assim resolve os problemas. E aí eu aprendi que eu tinha que enfrentar os problemas, tinha que negociar, aprendi a negociar, aprendi que eu tinha que dizer para as pessoas, eu vou pagar, eu vou conseguir, e a lutar. E uma coisa que é muito importante é que eu comecei, eu fiz uma parceria com Deus, eu fiz aliança com Ele. Então, eu dizia, Ele era o meu advogado, Ele é que era, Ele é que me iria dar condições de eu poder resolver tudo, e assim foi acontecendo.
1: Ou seja, dona Fátima, uma parceria que a senhora não ia ter prejuízos nunca.
2: Nenhum,
1: né?
2: Pelo contrário, é. Não é?
1: Só, a senhora só tinha ganhar nessa parceria.
2: Sim, somente.
1: O que a senhora poderia dar para Deus que Ele não tenha, né? Ele tem tudo, Ele é dono de tudo.
2: Eu é que não tinha nada,
1: não,
2: né?
1: Não tinha nada.
2: Ele vida.
1: E Ele aceitou a senhora como sócia dele.
2: Sim. Aí, ao fazer essa sociedade com Ele, Ele abriu umas portas, eu negociei dívidas, outras foram perdoadas, leis foram alteradas. Era um passo de cada vez, mas eu conseguia resolver e venci. E então aí não tem nada mais importante que realmente a nossa parceria com Deus.
1: Pagou dívidas,
2: tudo.
1: Financeiramente está bem,
2: sim, resolveu, sim. Hoje, no caso, por exemplo, hoje eu sou sozinha porque o meu esposo entretanto faleceu, eu fiquei viúva, mas eu continuo com a mesma vida, não tem aquela coisa, ah, não, é viúva, vai ter problemas, vai ter que mudar todo o estatuto da sua vida. Não, eu mantenho na mesma o meu negócio, a minha casa, hoje não passo fome, hoje eu viajo, hoje eu tenho a vida que eu sempre desejei e que não consegui.
1: A senhora falou de uma parceria com Deus. Nessa parceria, eu creio que a senhora recebeu algo muito importante que Deus deu.
2: Sim.
1: A parte dele, que foi
2: a melhor.
1: O Espírito Santo.
2: Foi o Espírito Santo.
1: Sabe receber.
2: Sim. Logo assim que cheguei, passado um tempo, eu vi que eu tinha que trocar aquela pessoa que eu tinha, a velha pessoa, e fiz realmente essa transformação que Deus me deu. Busquei. Primeiro, ainda nem tinha sequer todos os meus problemas resolvidos, mas uma coisa eu queria ter a presença dele, eu queria ter o Espírito Santo, e lutei. E tive o privilégio de ele realmente me aceitar. E a partir daí nos torna uma pessoa forte.
1: Uhum.
2: Hoje nós não fazemos nada sem a presença dele. E com ele nós temos tudo.
0: Esse é o número do SOS Espiritual 24 horas da Universal, que a partir desse momento você pode ligar e conversar com uma pessoa que com certeza vai poder te ajudar, te orientar. Você que precisa de uma direção, você que precisa de uma oração, você que quer tirar dúvidas sobre os horários da reunião, os endereços que nós temos a Universal, a morada da Universal mais perto de si, 218-368-008. Você ouviu aí o testemunho, o relato da história de vida da dona Fátima, uma mulher que parecia que nunca ia sair daquela situação. Com certeza, pelas suas forças humanas, era impossível ela vencer aquela dívida, mas com a força de

0: enfermo. Jesus é a cura. Para o solitário, o amigo fiel. Para o réu, o advogado. Para o perdido, o salvador. Para o sem rumo, Jesus é o caminho. Para o enganado, a verdade. Para o morto, ele é a vida. Jesus é tudo.
1: Eu me casei, infelizmente esse casamento não deu certo. Eu me separei, eu me casei novamente. E sempre na ilusão de que eu ia conseguir ser feliz. E não foi o que aconteceu. Me sentia triste, me sentia deprimida, me sentia incapaz. Era como se o mundo lá fora brilhasse a luz, mas dentro de mim era trevas. As pessoas olhavam para mim, mas jamais imaginavam que eu tinha depressão. À noite era riso fácil, mas de manhã vinha aquela tristeza, o choro. A dor que eu senti era tão grande, tão grande. Houve uma situação em que eu estava grávida. Eu chorei durante 2 horas sem parar. E eu pedia para me levarem para o hospital. Me levaram para o hospital. Quando chegou, na frente da médica, eu falei para ela: olha, eu estou grávida. Eu não tenho coragem de me matar porque eu tenho uma filha dentro da minha barriga. Mas eu preciso de um remédio para dormir, porque eu quero esquecer essa dor. E realmente eu estava falando sério. Eu queria realmente algo para que me sedassem, mas só que é assim: você pode dopar seu corpo. Na hora que você abre os olhos, a dor está ali de novo. E não tem remédio para a alma. E foi assim durante 33 anos da minha vida. Ao ponto de eu começar a ouvir vozes. E essas vozes falavam para mim: você quer acabar com essa dor? Se mata. Se mata agora. Vai passar. Vai acabar tudo isso. Então, uma noite sem dormir, fumando um cigarro atrás do outro, porque eu cheguei ao ponto de fumar 3 maços de cigarro por dia, 60 unidades de cigarro. Eu trocando os canais, eu vi um homem falando que é possível ter paz. É possível ser feliz. Eu falei: mas como assim? E me chamou a atenção, eu comecei a prestar muita atenção. E me senti feliz no sentido de que existia uma saída. Podia resolver meu problema. Quando eu cheguei nesse lugar, parece que imediatamente uma paz veio sobre mim. Né? Eu me senti bem, me senti muito bem. Com muito tempo eu não conseguia me sentir. E esse fato, ele foi mudando a minha vida. E aí essas vozes que falavam na minha cabeça, elas começaram a perder força. E ficar mais claro e óbvio que eu poderia ser feliz. De um jeito totalmente diferente do que eu imaginei que seria felicidade. E eu vi um dia, uma quarta-feira, em que essa paz que eu tanto desejei, ela veio sobre mim. Isso não tem preço. É maravilhoso. É maravilhoso. Você, todas as correntes, todas as amarras, tudo o que te prendia, uma tristeza, a depressão, a angústia, desespero, parece que tudo aquilo sumiu. Sumiu, parece não, sumiu, porque veio essa paz morar dentro de mim. E desde então, nunca mais me senti vazia, me senti preenchida, feliz. Existe uma palavra que eu amo. Ela diz assim: tudo posso naquele que me fortalece. Porque é verdade. Quando eu creio, eu posso ir à Igreja Universal. Porque transformou minha vida. Transformou a pessoa que eu era. Hoje, para

Parece que eu tô falando de uma outra pessoa, mas sou eu. Que a partir desse encontro, a partir dessa vinda do Espírito Santo, mudou tudo. Mudou tudo. Formou uma nova pessoa. Eu não tenho mais dor de cabeça, eu não tenho mais angústia, eu não tenho mais desespero. Eu tenho uma força que não é minha. É do próprio Deus me guiando, me dirigindo todos os dias.

0: fé é o ponto inicial. É como a partida de um avião. Mas o que a mantém sempre no alto? A continuidade da fé é a confiança. Quem separa uma da outra jamais chegará ao seu destino final. Não se esqueça que o trajeto da vida não é feito apenas de belas paisagens. Repentinamente surgirão as turbulências, as tempestades, e neste instante, o que irá te sustentar? Muitos, mas muitos têm caído, pois em um momento tiveram fé para conquistar, mas não tiveram confiança para se manter na fé. Quem confia em Deus, ainda que tudo pareça contrário e difícil, permanece firme, pois os seus olhos não estão nas densas nuvens, mas no Senhor que está acima de todas elas. Porque ainda que a figueira não floresça, nem haja fruto na vide, ainda que decepcione o produto da oliveira e os campos não produzam mantimento, todavia eu me alegrarei no Senhor, exultarei no Deus da minha salvação. Como você reage quando tudo vai mal? Quem é você quando ganha? Quem é você quando perde? Jamais deixe de fazer a manutenção da sua fé. Ela tem de ser cuidada e mantida para que as suas conquistas permaneçam. E isso só é possível mediante o poder da confiança. O verdadeiro servo de Deus vive pela fé, na fé e de fé em fé até o fim.
1: Neste momento vamos unir a nossa fé. 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É momento de oração.
2: Nosso Deus e Pai, em nome do nosso Senhor Jesus, teu Filho, nós elevamos os nossos pensamentos ao céu e oramos ao Deus que tudo pode, ao Deus Criador dos céus e da terra, que inclina os seus ouvidos para ouvir a oração dos que sofrem. O Senhor inclina os ouvidos para ouvir a nossa voz, as nossas palavras, as nossas súplicas. Eu oro neste momento em favor dos que sofrem. Peço por aqueles que estão aflitos, tristes, amargurados, desesperados. Há pessoas que estão no leito de dor, estão no hospital, numa clínica. Há pessoas que sofrem, que há muito tempo têm carregado a tristeza, a amargura, o desespero, o sofrimento. E eu quero pedir, Senhor, quero orar em favor de todos. Ó Espírito Santo, abençoe este homem, esta senhora. Abençoe aqueles que têm vivido uma vida de sofrimento, de tristezas. Há pessoas, meu Deus, que carregam um fardo pesado de angústia, de sofrimento. Quantas são as pessoas que têm andado de um lado para o outro sem saber o que fazer? Pessoas que têm andado desgostosas da vida, desanimadas, porque pensam que já não há mais chance, já não há mais possibilidade delas alcançarem a verdadeira paz, a verdadeira felicidade. Porém, a tua palavra nos diz: tudo quanto pedirmos ao Pai em teu nome, crendo, o Senhor nos dará. Ó Espírito Santo, eu peço, abençoe a cada pessoa, as famílias, os lares, as pessoas que oram, que buscam socorro, que pedem ajuda, as pessoas que estão agora atormentadas por uma tristeza, por um vazio, por uma ansiedade, pessoas que sofrem com os mais diversos problemas. sejam eles quais forem, ajude essa pessoa, ajude esse homem, a esta senhora. Ó, meu Deus, venha ao encontro de todos, venha ao encontro dos que sofrem, venha ao encontro dos aflitos, dos sofridos, e ajude essa pessoa, ajude, estenda as tuas mãos, meu Deus, e faça acontecer agora o socorro, o milagre na saúde ou na família, o milagre na vida da mãe que pede pelo filho, dessa senhora que ora pelo marido, o milagre na vida daquele que está desenganado pela medicina, aquela pessoa que está com depressão. Eu quero orar por essas pessoas e oro por aqueles que estão perdidos, afastados de ti, aqueles, meu Deus, que têm andado de um lado para o outro, desorientados. Sim, pessoas que um dia estiveram contigo, mas por alguma razão se afastaram. Antes elas tinham uma direção, hoje não. Hoje elas estão por aí caídas. Mas o Senhor não abandonou e não se esqueceu de nenhuma delas. Muito pelo contrário, o Senhor oferece o socorro, estende as mãos para socorrer. Socorra essa pessoa, ajude essa criatura. Faça um milagre, Senhor. Faça a transformação. Ó Espírito Santo, eu oro por todos. Eu peço por todos. Que o Senhor consagre o copo com água e que todos que beberem sejam abençoados. Ó Espírito Santo, eu peço forças para essa pessoa que tem acompanhado os programas e elas têm a intenção, o desejo de voltar. Dê forças a todas elas para que ela vença os obstáculos, as barreiras, o desânimo e chegue à tua casa e receba o perdão e a nova vida que o Senhor tem preparado. É o que eu te peço e agradeço, em nome do Pai, do Filho e do Espírito Santo. Assim seja. Amém. E graças a Deus. Graças a Deus. Vamos beber da água, beba com toda a sua fé. Depois

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1: 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Bom dia. São 8 horas. 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

0: 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É a quarta e última hora do seu Olá Amanhã. Eu vou estar por cá até à 1 da tarde.
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0: E diga a frase. É a valer nesta última hora. Rui Amaro na Catraia de São Romão. A casa de seus sonhos estão na nossa mão. É a frase que terá que dizer para ouvir a música que gosta. Rui Amaro na Catraia de São Romão. A casa de seus sonhos está na nossa mão. Abrimos com Lúcia Teixeira. Festa portuguesa.

0: Ora, está a Lúcia Teixeira e a Festa Portuguesa 232-60-10-1. Ora, José Mel de Tonda Tondela, bom dia.
1: Bom dia, Rapaz Raiva.
0: Está tudo bem por aí?
1: Mais ou menos.
0: E vamos lá ouvir o Trio Clavo. Trigueirinha, para dedicar a quem?
1: Olhe, para dedicar a quem? Para dedicar a si, a toda a família. Vai um grande abraço e um grande beijinho para a dona Delfina, que fez ontem anos. E vai para a Fátima Loureiro, Fátima Marques, dona Sandra Santos, João Amaral, António Marques e todo o restante auditório.
0: Está tudo?
1: E Fátima Marques, não sei se já disse.
0: E agora a frase?
1: A frase dá um empurrãozinho.
0: Rui Amaro, na Catraia de São Romão.
1: Rui Amaro, na Catraia de São Romão, a casa dos seus sonhos estar em sua mão.
0: Está dito. Amanhã só podes ligar entre as 11 e meio-dia, está bem?
1: Pronto, está.
0: Abraço,
1: bem.
0: Até amanhã. Deus obrigado. Já sabe que se ligou hoje entre as 11 e meio-dia, amanhã só vai poder ligar entre o meio-dia e uma. E assim sucessivamente, se ligou hoje entre o meio-dia e uma, amanhã só pode ligar entre as 11 e meio-dia. É assim, é fácil, é barato, mas não dá milhões. Eduardo Mota, bom dia.
2: Vocês vão arranjar assim de maneiras com que a gente deixe ligar para vocês, ao Paulo.
0: Faça o que quiser. Vamos ouvir então este tema.
2: Eu ligo sempre. Vamos ao Paulo. Escute uma coisa, hoje vai-me dar mais um bocadinho para falar.
0: Vamos ouvir Cleiton e Camargo, para dedicar a quem?
2: Sabe onde é que eu ontem estive?
0: Não quero saber, estamos em direto, Eduardo, vamos embora.
2: Está bem, olha, já conheço o show José Carlos Marques.
0: Vamos lá dedicar Cleiton e Camargo.
2: Pronto, vai para os meus filhos, genros e netos e nora, e para os netinhos, vai para o José Carlos Marques, para não estar a perder muito tempo que vocês estão a despachar. Para todos os benfiquistas, se andavam muitos, os outros, muitos ficaram. Para si, um grande abraço para a sua família toda, desde a mãe que eu vai, quantos pessoas lá trabalham, para a família toda a Liga de Gouveia, para todos quantos lá trabalham. Rui Amaro, Catarina de Sarumão, o sonho das nossas mãos está na Catarina do Paulo.
0: Sim! Abraço, obrigado, Eduardo.
2: Tchau, até amanhã.
0: Deus,
2: pá.
0: Obrigadíssimo. Cleiton e Camargo, quando um grande amor se faz, é um pedido também do Rui de Vasconha. Vamos a ligar 232-60-10-71.

0: Ora aí está Cleiton e Camargo. Quando um grande amor se faz, 16 depois do meio-dia. Irene, bom dia.
1: Bom dia, Paulo.
0: Está tudo bem por aí?
1: Está, sim, senhora.
0: Vamos ouvir os Némanos. Para dedicar a quem?
1: Olha, vai para todas as pessoas que estão a ouvir a Antena Livre de Gouveia. E depois, para todo mundo, um bom início de semana também, com saúde, paz e amor, que é o que é preciso. E até logo à tasca, não é?
0: Pois. À tasca e toda a gente pode ligar.
1: Como que tem?
0: Porquê? Porque é a última semana de tasca, antes das férias da tasca.
1: Aquilo vai arrancar.
0: Ah, vai. E pelas costuras. E mais?
1: Pronto, é para todos.
0: E agora a frase?
1: Semana Rui Amar, na Catraia de São Romão, a casa dos seus sonhos está na nossa mão.
0: Está dito. Um beijinho, Irene, até logo.
1: Vá, até logo.
0: Deus, obrigado. Oh, Ana Isabel.
2: Ora, bom dia.
0: Deixe-se estar atrás da moita, se faz favor.
2: Está bem.
0: Vamos lá ouvir o Tony de Matos. Para dedicar a quem?
2: Olha, é para dedicar para si, aqui para o marido, para a minha irmã Paula, para o meu irmão, para o Júlio. Tenham um bom apetite para o almoço. Rui Amaro, na Catraia São Romão, que sonho está nas nossas mãos.
0: Um beijinho e até logo.
2: Vá, até logo, até logo. Hoje é o último dia da tasca.
0: Não, esta semana.
2: Ah, é esta semana?
0: Sim, esta semana é a última semana de tasca.
2: E depois só entra na tasca para o Natal.
0: Para outubro. Ou melhor, para o Natal, sim, que eu vou ter 6 meses de férias este ano.
2: Está bem.
0: É Deus.
2: Tata, tem que pôr outro no seu lugar.
0: Exatamente. Há mais marés que marinheiros. Até amanhã. Aí está Henrique Mato, aliás, Tony de Matos. E só nós dois é que sabemos, a pedido da Helena de Ceia também. Vamos a ligar 232-6010-61.

0: O saudoso Tony de Matos, só nós dois. Meio-dia, 20 minutos. Rui Amaro, na Catraia de São Romão, a casa de seus sonhos está na nossa mão. Ora, Maria de Lourdes, bom dia.
1: Bom dia, Paulinho.
0: Está tudo bem por Guimarães Tavares?
1: Tudo ótimo.
0: E vamos ouvir os Némanos. Beijo de Funaná. Para dedicar a quem?
1: Especialmente para mim, para ti, para todos os nossos familiares, ouvintes e participantes, e o Sr. Eduardo Mota, o Sr. José Carlos Marques, a Dona Irene, para a Ana Maria, para a Vasco, que tem andado muito gripado. Olha, as melhoras, ouvintes e participantes na casa de, e um bom início de semana na Rui Amaro, na Catraia de São Romão.
0: A casa de seus sonhos
1: está na nossa mão.
0: Está dito. Um beijinho, Maria Lourdes.
1: Bom dia e um beijinho para
0: todos. Deus, obrigadíssimo. Então, bom dia.
2: Bom dia, alegria.
0: Oh, bom dia, Manina Eduarda e Glória, Glória, Glória.
2: É outra, okay?
0: É outra aqui, Eduarda. Você é Glória. Glória Ferreira de Gouveia.
2: E mais nada.
0: E vamos ouvir os Némanos. Para dedicar a quem?
2: Vamos ouvir qual?
0: Os Némanos.
2: Ah, está bem.
0: Beijo do Funaná. Para dedicar a quem?
2: Para dedicar à minha sobrinha Liliana, que é sua colega, não é? Que estava de parabéns ontem.
0: Ah, é a Liliana.
2: Parabéns ontem.
0: É a minha ex-colega.
2: Ex-colega.
0: Oh, Liliana.
3: Porque hoje estás de parabéns. Desejo-te parabéns. Parabéns!
0: Um beijinho para ela e muitos parabéns.
2: Obrigada. E depois para toda a minha família, Portugal estrangeiro. E para quem nos está a ouvir, continuem a ouvir a nossa rádio, que é a melhor do mundo.
0: Boa.
2: E tenho pena de ser pouca gente aqui de Gouveia a telefonar, mas pronto.
0: Está tudo?
2: É o que temos.
0: E agora
2: e para todo o mundo e para os nossos benfiquistas, e parabéns ao Torriense ontem.
0: Muito bem, fiquei todo contente.
2: É,
0: e não, atenção, nada contra os sportinguistas, nada, absolutamente nada. Epá, mas também não podem ser sempre os mesmos a ganhar.
2: Claro, a volta ao mundo tem que se dar.
0: E se calhar ontem eu ser benfiquista, eu era pelo Torriense, não é mesmo? E eu sou benfiquista.
2: Eu sou benfiquista. Quando calha alguém de jogar com estrangeiros, sou sempre do clube que joga português.
0: Exatamente.
2: Seja de Pedro, seja de Paulo, é igual.
0: Agora o Torriense mereceu a taça.
2: Mas ontem adorei.
0: Foi muito bom.
2: Sim, senhor. Coitado, já há tanto ano que não.
0: Mas se eu fosse benfiquista e se fosse o Benfica também a disputar a taça, eu era de Torriense também.
2: Claro, é precisamente igual. Mesmo que ele ganhasse, era igual.
0: Pronto.
2: Agora que digam que é. Custa mais para o Benfica, que tem seis. Então o Benfica tem que jogar, tem que
0: dar
2: a. Tem que dar às canetas como aos outros.
0: Exatamente. Vamos à frase. Rui Amaro.
2: Rui Amaro, na Catraia, seu irmão, a casa do seu sonho está na sua mão.
0: Um beijinho, obrigado.
2: Se quiser, um beijinho.
0: Némanos. É pedido também. Da Margarida Valde Viseu, da Bela. E também da Margarida. Ora, aí está.

0: Ora, aí está, Némanos e este tema fantástico, Beijo de Funaná, 232-60-10-71. Sandrinha, bom dia.
1: Bom dia.
0: Só para dizer que a Sandra são boas. Arranjam rádios e tudo para as colegas.
1: Claro que a Sandra são boas, claro. E tens aí bastante na tua audiência.
0: Claro que sim, porque a Sandra tem bom gosto também.
1: Claro que sim.
0: Agora as outras que só estão à espera que os outros arranjem rádios. Isto não é estar-me a meter na vida dos outros, não é verdade?
1: Mas se calhar a senhora não teve oportunidade, então para a próxima pode arranjar ela.
0: Não, graças à Sandra e graças à Bela que ela tem lá a rádio.
1: Está bem, mas aquele rádio, quando avariar, a senhora pode ela depois comprar um.
0: É bem, vamos, não sei.
1: Não sejas assim.
0: Aquela que ia conhecer que a compra. Ela mata-me. Ela, um dia se vai tomar café à Vila Cova, ela vai-me deitar alguma coisinha no café.
1: Até o açúcar.
0: Está bem. Pronto. Martim, para dedicar a quem, Martim?
1: Olha, vou dedicar a toda a gente que esteja a escutar a rádio, com um beijinho para todos e um bom dia.
0: Não está ninguém a escutar.
1: Ah, tanta gente.
0: Não estão a gostar das minhas novas regras.
1: Ah, mas olha que está bem. Concordo.
0: Não está bem?
1: Está, sim, senhora.
0: Pronto.
1: Tu de vez em quando pensas.
0: É, aliás, eu quando penso, logo existe.
1: Não, mas por acaso está bem.
0: Olha, e agora a frase? Rui Amar.
1: Rui Amar, na Catraia de São Romão, a casa do seu sonho está nas suas mãos.
0: Um beijinho, até logo.
1: Até logo, beijinho.
0: Deus, obrigado. Lembro que logo toda a gente pode entrar na Tasca, está bem? É a última semana de Tasca, antes das férias da Tasca. Porque o programa da manhã vai de férias em agosto e depois só volta outra vez em fevereiro, por aí. Mas é no mês dos gatos. Eu sou assim. Muda de vida, né, Manus? É pedido do Carlos Moraes de Cantanhede.

0: Esta música dos humanos muda de vida. Vamos a ligar 232-60-10-61.
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0: Ora, 32 minutos e meio depois do meio-dia, onde é que nós vamos agora? Vamos até Nogueira do Cravo. Oh, Maria Duarte, bom dia.
4: Bom dia, senhor Paulo Saraiva, como é que está?
0: O Paulo Saraiva está bom, o senhor não está cá?
4: Não.
0: Está lá em cima?
4: Está bem.
0: Está lá em cima?
4: Está mesmo, é verdade, está a falar bem.
0: E Deus queira que ele nos deixe estar mais tempo cá em baixo.
4: Certo, é bom sinal a nós todos.
0: Maravilha.
4: É bom sinal.
0: A fazer o almoço ou já almoçou?
4: Estou a almoçar.
0: Alto momento, que é o almoço?
4: Olha, é esparguete com frango, uma saladinha de alface. Temos assim.
0: Maravilha. Cuidado com o senhor Adelino, não posso comer muito.
4: Não.
0: Não posso comer muito. Você quando vê que ele está cheio, há que tirar o prato da frente.
4: Não posso comer muito.
0: Vamos lá ouvir
4: temos
0: o trio.
4: Comer.
0: O trio clave, trigueirinha, para dedicar a quem?
4: Então, olha, para dedicar para toda a minha família, para si, para todas as pessoas amigas, para si, para a sua família e para toda a equipa que trabalha aí. E para a senhora Dona Maria Maria, para a Dona Fátima de Marques, também tudo bom para ela, com uma boa semana. Para a Dona Paula Samil, também tudo bom para ela e para a família dela. E para toda esta família da Antena Libre. 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
0: E deixe-me só adivinhar, é massa e esparguete.
4: Exatamente.
0: Então, eu estou a ouvir o Adelino aqui assim.
4: Não está, não.
0: Beijinho, Maria.
4: Tudo bom para si, bom programa, igualmente.
0: Deus, obrigado.
4: Obrigada.
0: Ai, senhora, é cada ruído que eu faço na rádio. Oh, senhora, Deus também podia dar um bocadinho mais de juízo. Ora, Gilberto Amaral, a pedido...

0: Ora, 37 minutos depois do meio-dia, vamos fechar o programa com o Martim e o meu primeiro amor. Logo a seguir, a trigueirinha do Trio Clave. O Martim vem a pedido da Sandra Santos de Gandufo e o Trio Clave a pedido do Jamel de Tonda Tondela. Se quiser dedicar um destes temas, pode ligar agora 232-60-10-61.
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0: Ora, já a seguir temos notícias à 1 da tarde com o Luís Carvalho, depois da Antena Liberdade 10, Horácio Pascoal às 14, às 16 o Filipe Borges e às 5 da tarde é Tasca da 5 comigo. Conto consigo desse lado do rádio, sempre em 89.6, em 896.fm.pt para todo o mundo. Antena Livre, somos nós, de segunda à sexta, entre as 9 e a 1, logo a seguir à Cristina Ferreira com a melhor hora do dia. Desejo-lhe então uma continuação de uma ótima segunda-feira, uma boa semana, bom almoço, uma boa viagem se for o caso. Fica então para fechar a emissão Martim e logo a seguir Trio Clave. Boa segunda, até mais logo às 5.

A melhor música a rodar aqui na Antena Livre, já na parte final deste Via Rápida de hoje, são as despedidas do vosso amigo Horácio Pascoal. Depois das quatro vem o Felipe Borges. Eu volto amanhã para mais duas horas de boa música e boa disposição aqui na Antena Livre.

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6: 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Boa tarde. São 16 horas.
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7: Bem-vindos, estas são as notícias na Antena Livre. A Escola Secundária de Ceia promove esta segunda e terça-feira mais uma edição dos seus Dias Abertos, iniciativa que pretende dar a conhecer a oferta educativa, os projetos e a dinâmica escolar à comunidade educativa e aos futuros alunos. Ao longo dos dois dias, o programa inclui mostras, declamações, música, aulas abertas, exposições e várias atividades de convívio e participação, sob o mote Deixa o teu traço na tela, desafio lançado aos futuros estudantes da escola. Um dos momentos em destaque acontece esta segunda-feira, às 11h30 da manhã, com uma aula de debate destinada aos alunos do 11º e 12º anos da Escola Superior de Turismo de Hotelaria, que contará com a presença do antigo Presidente da República, Marcelo Rebelo de Sousa. Ainda neste dia, 14h30, realiza-se a visita à Exposição de Artes no Auditório da Escola, organizada pelos alunos do 12º ano do curso de Artes Visuais. Já na terça-feira, amanhã, às 10h30 da manhã, os alunos do Agrupamento de Escolas Guilherme Correia de Carvalho visitam a Escola Secundária de Ceia, estando ainda prevista às 15 horas a apresentação dos grupos do desporto escolar Escola Viva. A Rede de Aldeias de Montanha prepara uma programação diversificada para os meses de primavera e verão, com dezenas de iniciativas culturais, gastronómicas e comunitárias distribuídas por várias aldeias da Serra da Estrela e territórios envolventes. Com a chegada do bom tempo, o território ganha assim nova dinâmica, afirmando-se como espaço de encontro entre a cultura, património, natureza, criatividade e tradições locais. O calendário arranca com a quarta edição do LANT, o Wool Innovation Week, em Manteigas, e que decorre em dois momentos distintos, decorre ao longo do fim de semana e também de 10 a 12 de julho. O festival dedica-se à lã, ao design, à sustentabilidade e à valorização do território. No mesmo fim de semana realiza-se também a Feira Renascentista Terras de Algodres, iniciativa que transforma a aldeia de Algodres num cenário histórico inspirado na época renascentista. Nos dias 6 e 7 de junho decorrem as jornadas da lã, envolvendo as aldeias de 30, Meios e Gorjeira. Já entre 12 e 14 de junho, Alcongosta recebe mais uma edição do Festival Romaria dos Rebanhos em honra de São João Batista, reunindo pastores de vários pontos da Cereja. Ora, entre 19 e 21 de junho, a aldeia de Alvoco da Serra promove a festa do solstício, evento que inclui a tradicional caminhada do Lampião pelos giros da água, valorizando as tradições locais ligadas ao ciclo da natureza. No dia 21 de junho, a aldeia de Folgosa da Madalena acolhe novamente a encosta da Serra da Estrela. Esta é uma iniciativa que marca também o arranque da Festa da Transumância e dos Pastores, cuja subida dos rebanhos à Serra da Estrela acontece no dia 4 de julho, permitindo a residentes e visitantes acompanhar uma das práticas ancestrais mais emblemáticas da região. Entre 3 e 5 de julho, a aldeia de Alteias recebe o Festival da Água, evento dedicado à sustentabilidade, cultura e identidade local. Já a Vila do Monte acolhe entre 31 de julho a 2 de agosto o Festival do Pão, iniciativa centrada nos saberes ancestrais ligados ao ciclo do pão e à identidade serrana. De 3 a 8 de agosto, a aldeia de Valezim recebe a 5ª edição do Festival Louco para a Velga, que volta a promover o encontro entre a arte, comunidade e território através das oficinas e espetáculos, bem como laboratórios criativos. A programação de verão encerra nos dias 15 e 16 de agosto com a Festa do Senhor dos Aflitos, em São Gião, destacando-se a tradicional procissão das velas até à Igreja Matriz, conhecida como Catedral das Beiras. Criada em 2012 pela Câmara Municipal de Ceia, a Rede das Aldeias de Montanha integra atualmente 41 aldeias distribuídas pelos concelhos de Ceia, Gouveia, Manteigas, Guarda, Celurico da Beira, Fornos de Algodres, Covilhã, Fundão e ainda Oliveira do Hospital. 6 estabelecimentos do ensino de Penacova, Tábua e Oliveira do Hospital estão entre as 28 escolas do Distrito de Coimbra inscritas na 15ª edição da Escola Eletrão, a campanha que premia a recolha de pilhas, lâmpadas e equipamentos elétricos usados. A participação envolve a Escola Básica de São Pedro de Alva, em Penacova, a Escola Secundária de Tábua, a Escola Básica da Ponta, as Três Entradas e a Escola Básica número 2 de Oliveira do Hospital. A estas juntam-se os dois estabelecimentos da Epto Oliva, identificados na campanha como Polo e CEP. As escolas acumulam pontos em função dos resíduos recolhidos. Estes pontos são depois convertidos em prémios. Por cada 100 kg de pilhas, 100 kg de lâmpadas ou 1000 kg de equipamentos elétricos usados, cada estabelecimento recebe um cheque-prenda. Promovida pelo Eletrão, a campanha decorre até ao final do ano letivo e já permitiu recolher a nível nacional mais de 306 toneladas de resíduos encaminhados para reciclagem. Nesta edição estão inscritos cerca de 700 estabelecimentos de ensino. Nas últimas 14 edições, a Escola Eletrão permitiu recolher cerca de 7.500 toneladas de pilhas, baterias, lâmpadas e outros equipamentos elétricos. E agora vamos ao desporto. A edição é de João Cruz.
8: A Associação Desportiva Castro de Areia é a Associação Desportiva Recreativa de Lamelas disputaram no passado sábado no Estádio Municipal do Fontelo a final da Taça Sócios de Mérito à Associação Futebol e Viseu. Em ambiente de muita festa, com a equipa de Lamelas a vencer a final com um golo no último minuto do prolongamento marcado por Paulo André. Ambas as formações mostraram a razão porque tinham ficado nos dois primeiros lugares da divisão de honra. A Associação Desportiva Castro de Areia foi a campeã e o Lamelas a vice-campeã. A 8ª edição do Grande Prémio Internacional de Ciclismo Beiras e Serra Estrela, uma das mais importantes provas do ciclismo nacional, terminou ontem com a vitória na última etapa Gouveia-Guarda do colombiano Jesus Penha, que junta a

0: Palmeiras, Serra da Estrela. São 9 equipas nacionais e internacionais e cerca de 126 ciclistas ao longo dos 3 dias percorreram 16 concelhos da Associação do Município Cova da Beira.
1: O Desporto na Antena Livre, edição de João Cruz.
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0: E foi então assim que estivemos a ouvir A Viagem aos Açores com o Starlight. Eles mesmos são açorianos, não é? Cada ilha é uma rota. E claro que sim, eu posso confirmar isso. Vamos lá então, mas é para o telefone. E vamos lá então até a Touro Vila Nova de Paiva, amiga Ana Maria. Muito boa noite.
1: Boa noite, Sr. António.
0: Então como é que está a minha amiga?
1: A amiga está bem, mas olha que a fisioterapia do vinho está na moda.
0: Está na moda, é assim mesmo, minha amiga. Olha, temos aqui um feedback. Olha, diga-me então uma coisa, vamos ouvir aqui Botafogo no Terreiro, que é uma música que está aí muito na moda. E a quem é que vai dedicar, minha amiga?
1: Olha, vai para si, vai para a esposa, vai para a mana, vai para a Dona Aldina Rosa, para Mouquinho, o Sr. João Macedo e a Dona Feliz Bela.
0: Muito bem.
1: Para a Teresa dos Queijinhos, uhum. Para o Vasco, para Mangual e as melhores para a esposa.
0: Muito bem.
1: Para o Eduardo Mota e para a Dona Irene, para Fornos de Algodres, para a Dona Rosalina de Santa Cruz da Trapa, uhum. Alice de Negrelo, o Sr. Joaquim de Santiaguinho, o Sr. Joaquim de Rio Torto, e também para a Vera Lúcia e para todos os ouvintes, sem exceção de ninguém. Até amanhã,
0: um grande beijinho, Ana Maria. Até amanhã, se Deus quiser, está bem?
1: Até amanhã,
0: se Deus quiser, muito obrigado. E vamos então agora, nós seguindo até a hora certa, até o topo da hora. Botafogo no Terreiro, ainda bem que é só no Terreiro, não é? Não vale a pena ligarem agora, porque olha, embora depois do sinal horário, cá estejam os telefones de novo aí por vossa conta.

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6: 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São 22 horas.
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0: Muito bom dia.
1: Agora com António Macedo.
2: Sou mesmo e cá estou prontinho para vos fazer companhia durante mais aproximadamente 50 minutos. Vamos lá então para o telefone e começamos por Fala, São Martinho do Bispo, amiga Lucinda Costa. Muito boa noite.
3: Olá, António Macedo e todos
2: os amigos. Olá, como é que vai a minha amiga?
3: Boa noite. Eu quero ver toda a gente bem, quase não tinha ninguém triste.
2: É assim mesmo. Olha, faça por si e por mim também. Olha, diga-me então uma coisa.
3: É tudo a rir,
2: é assim mesmo.
3: Eu aqui a tocar nos ferrinhos, assim como eu.
2: É assim mesmo, tocar nos ferrinhos. Olha, estou a ouvir. Olha, diga-me então, vamos ver aqui os de arrasar, a rainha da noite. Faz-me aqui lembrar uma pessoa que já nos deixou ficar há alguns anos.
3: Eu também, quando às vezes digo assim, ah, vou pedir esta canção, mas eu depois começo-me a lembrar do senhor e depois eu digo assim, pai, não peço que o António Macedo também se começa a lembrar do senhor.
2: Pois é.
3: E pronto.
2: Foi a minha companhia durante muitos anos, pois foi.
3: A gente tem muitas saudades do senhor, mas pronto, olha, mesmo tiver que. Esta canção também é para ele.
2: Exatamente.
3: Olha, e é pronto. Para a sua menina, para o seu gerro, para a sua irmã, para toda a sua família, para a minha família, é para todas as pessoas que falam o meu nome, a Aurina Rosa, a Vera Lúcia, olha, todas, homens, toda a gente, porque dizem nomes.
2: Muito bem.
3: E toca nos ferrinhos.
2: Olha aí a mulher que é cheia de ferrinhos, é assim mesmo. Amiga. É assim mesmo. Um grande beijinho. É assim mesmo, Lucinda. Um grande beijinho para si. Até amanhã, se Deus quiser, também, minha amiga. Até amanhã. De novo, e fica por vossa conta 2345513, objeto ou móvel 964067212. E vamos lá então, seguindo com os de arrasar, Rainha da Noite. Neste caso, a Rainha da Noite é Lucinda Costa.

0: Os de arrasar com a Rainha da Noite. Pedida pela amiga Lucinda Costa, em Fala, São Martinho do Bispo. É a Rainha da Noite, claro que sim. Então, depois de termos estado aqui a ouvir os de arrasar com a Rainha da Noite, vamos lá então para o telefone. E vamos de novo para Coimbra, agora para o bairro de Santa Apolónia. E assim sendo, minha amiga Maria, muito boa noite. Então, como é que está a minha amiga?
1: Oi, estou aqui sentada à sua espera.
0: Está muito bem. Olha, se tiver uma fresca, é uma maravilha. Olha, diga-me então uma coisa, minha amiga. Vamos ouvir. Pois está muito calor. Vamos então ouvir aqui minha Trás-Montes, minha terra, com Hilda de Castro. A quem é que quer dedicar a minha amiga?
1: Olha, para o Sr. Plácido, beijinhos para ele, beijinhos para a esposa, beijinhos para a menina dele, beijinhos para os netinhos e beijinhos para o genro. Vai para o Sr. José Abreu. Beijinhos para ele, beijinhos para a esposa, para a Dona Filomena Pedro, beijinhos para ela, beijinhos para a Natinha e para o filho, beijinhos para a Dona Agostina Pestana, beijinhos para a Dona Lola e filho, beijinhos para a Dona Cesária, beijinhos para a Dona Aldina Rosa, beijinhos para a Dona Rosalina e marido,
0: muito bem.
1: Beijinhos para a Dona Isabel Silva, beijinhos para a Dona Lucinda
0: Costa,
1: e filha Beatriz. É.
0: Não, é a Lucinda Costa e agora é Vera Lúcia, sim.
1: Olha.
0: Para todo o auditório, não é, Maria?
1: É.
0: É, para todo o auditório, e assim fica do resolvido. Olha.
1: Beijinhos para a sua menina.
0: Muito obrigada.
1: Beijinhos para a sua mana, beijinhos para o senhor António, muitos beijinhos.
0: Muito obrigada, minha amiga. Muito
1: até
0: obrigado.
1: Amanhã,
0: até amanhã, minha amiga. Até amanhã, se Deus quiser. Uma santa noite para si, um abraço para o Joaquim. Até mais logo, se Deus quiser. E vamos, então, agora seguindo com Trás-Montes, minha terra, Hilda de Castro.

0: E foi então assim que pedi pela Maria no bairro de Santa Bárbara em Coimbra. Estivemos e ouvi Trás-Montes, minha terra, Hilda de Castro. Bom, e vamos para então de novo para o telefone. Vamos ali para os lados de Nelas, até Vilar Seco, onde está por lá a nossa espera o amigo Silvério. Silvério, muito boa noite.
1: Olá, Sr. António, tudo bem?
0: Está tudo em ordem, meu amigo, e consigo
1: eu
0: também.
1: Eu também, me postei no quarto, um cruz desgraçado.
0: Faço ideia, meu amigo.
1: Nem duvido.
0: Pois é, olha, diga-me uma coisa, vamos aqui ouvir a Gata e o Rato, com Cristiana Sá e o Jorge Ferreira. Quem é que quer dedicar, meu amigo?
1: Olha, é para tudo, só de Vilar Seco, para a Lola, Para, como é o nome dela? Da Cruz da Trapa, Rosalina, Felizela, Laurinda, Gracinda, Lourenço Quintana Sorranceira, Helena Zagueiro, Paulo Correia, para Adelino Costa, mulher de José, e para António Costa, e para Ana Cristina Pinto, e para os meus irmãos, para os meus netos, e para a sua esposa, para a sua mulher, para a sua gente, e para a segunda
0: abraço,
1: e até
0: amanhã, meu amigo. Olha, uma santa noite para si, olha, e até amanhã, se Deus quiser, também.
1: Olha, eu vejo um abraço, mas só agora consegui agora.
0: pois é, meu amigo, é muito complicado. Muito obrigado. Pois é, meu amigo, muito obrigado. Olha, obrigado pela paciência também. Até amanhã, se os quiser. E vamos agora seguindo A Gata e o Rato, as Velhas, com Jorge Ferreira e Cristiana Sá. Venha por aí, 2345-51397-9640-67212. De novo, por vossa conta.

0: E foi assim que estivemos a ouvir a Gata e o Rato, Duas Velhas, com Cristiana Sá e também Jorge Ferreira. E é também assim que vamos para o telefone. E vamos lá então até Fornos de Algodres. Amiga Elizabeth, muito boa noite.
1: Olá, Sr. António, boa noite.
0: Então como é que está a minha amiga?
1: Olha, cá estou.
0: Pois
1: um bocadinho
0: está.
1: Bem, um bocadinho mal.
0: E pois agora tem que ter paciência e tudo passa na vida, minha amiga.
1: Hoje, é verdade.
0: É assim, hoje estamos bem, amanhã estamos melhor, amanhã estamos pior, mas olha, vida,
1: é um dia
0: a vida,
1: de cada vez.
0: A vida mesmo assim, olha, está a falar com alguém que já teve um cancro na garganta aqui há uns anos atrás e olha, hoje tenho a voz que tenho, graças a Deus. Olha,
1: ai, Jesus.
0: Pois
1: até
0: é.
1: Estou avante as mãos a Deus.
0: Pois olha, é isto mesmo. Olha,
1: e diga, agradeço a Deus.
0: Exatamente, minha amiga. E diga-me então uma coisa, vamos lá então ouvir aqui Marco Paulo, Nossa Senhora, quem é que vai dedicar?
1: Olha, vou dedicar às minhas irmãs, devem estar a escutar.
0: Um beijinho para elas.
1: Uhum. Um beijinho grande para elas e para essa gente toda
0: muito
1: também.
0: Muito obrigada.
1: Já há muito tempo que não ligo.
0: Uhum. Pois.
1: E pronto, e vocês, olha, tenham uma boa viagem.
0: Muito obrigada, minha amiga.
1: Bem. E para a Madeira, para o Açores e para a Isália.
0: Muito bem.
1: Também está muito triste. Também
0: pois é, olha,
1: para ligar.
0: Ela dedicou-lhe uma música na semana passada, está bem?
1: Coitadinha.
0: Pois
1: ah,
0: é.
1: Bem, obrigada.
0: Olha, um grande beijinho para si.
1: E para continua a... também.
0: Muito bem, continuação então de rápidas melhoras. E olha,
1: obrigada.
0: E quero ouvi-la por aí mais vezes, está bem?
1: Tá
0: até
1: bem,
0: uma próxima,
1: tá
0: minha
1: bem.
0: Amiga. Até uma próxima, um beijinho para si e as melhoras. E vamos então aqui ao telefone. Tenho uma amiga, Elizabeth, não, Elizabeth foi conhecida a falar, Feliz Bela, na Rede Budiosa, em Viseu. Boa noite.
2: Só a ver se António as amendas para a Páscoa.
0: Pois é. Olha, diga-me então, minha amiga, vamos ouvir aqui Marco Paulo, Nossa Senhora, juntamente com a Elizabeth. E a quem é que vai dedicar?
2: Olha, vou dedicar-te para a Dona Elizabeth, as melhores para ela, porque eu sei que isso custa muito.
0: Pois custa mesmo.
2: Pronto, e vai também para o meu marido um beijinho, para os meus três filhos, as minhas três noras, para o meu netinho e a minha netinha. Tudo bom para toda a família e amigos. Vai para a Dona... Dona... Quê? Dona Rosa de Moquim.
0: Uhum,
2: e vai
0: Rosa,
2: para a Dona
0: sim.
2: Olga de Viseu. Uhum. E Dona Rosalina Ruben de Sul de França.
0: Uhum.
2: E vai também para a Madeira, para aquela família toda, do Sr. Abreu, para
0: sim,
2: toda aquela família.
0: Uhum.
2: E Calheta. Armando Trancoso, Armando Paiva, Dona Lola, as melhores para ela também. Fernando de Pombal, Silva. Fernando Silva de Pombal, Lourdes de Guimarães. E vai para Ana Maria Toro, Lucinda Costa, Vera Lúcia, Joaquim e sua mulher. A Maria, um beijinho,
0: muito
2: tudo
0: obrigada.
2: De bom,
0: uhum.
2: E que passe uma boa noite. Dona Terezinha dos Queijinhos,
0: uhum.
2: Isabel Costa, Eduardo Mota, Maria Rosa, que também ouviu um bocado.
0: Muito bem.
2: E Zália de Fornos de Algodão.
0: Muito bem.
2: E uhum. Dona Irene, também de Fornos de Algodão, são todos uhum. de Fornos de Algodão. E vai também para a sua irmã um beijinho.
0: Muito obrigada.
2: Para si,
0: uhum.
2: E para a sua senhora... Um beijinho para a sua família também.
0: Muito obrigada,
2: e,
0: minha.
2: Olha, e faça uma boa viagem
0: muito
2: para
0: obrigado.
2: Casa e digo-lhe até amanhã. Tá
0: até
2: bem?
0: Amanhã, então, olho para si, tudo bom, uma santa noite. Um abraço para o marido, tudo bom para si, um grande beijinho. E até amanhã, se Deus quiser, está bem, minha amiga? Até amanhã.
2: Até amanhã.
0: Até amanhã,
2: tchau,
0: até amanhã, tchau, até amanhã. Feliz Natal, até amanhã, se Deus quiser. E vamos agora seguindo, Marco Paulo, Nossa Senhora.
3: Olá.
0: De novo e fica por vossa conta 2345531397 ou móvel 964067212
3: do álbum 35 anos da nossa música. Obrigado pelo vosso carinho.

0: do meu destino. Marco Paulo, Nossa Senhora.
1: Nossa Senhora
0: nos dê a mão. Cuida do meu, do seu coração. Da nossa vida. Do nosso destino também. Nunca é demais agradecer. Cuide de mim. De mim, de vocês todos que ouvem. Hoje 89.6. Antena Livre. A partir de Gouveia. Cá estamos nós. E vamos lá então para mais duas participações. Vamos começar por aqui. Amiga Lourdes, em Guimarães Tavares, muito boa noite.
2: Boa noite, Sr. António. Como está? Está tudo bem?
0: Está tudo em ordem, minha amiga. E consigo também?
2: Por aqui também. A apanhar na colheita das neves, por aí em caminha.
0: Pois é. Olha, diga-me então. Vamos ouvir. Haja alegria, boa disposição. Padre José Luís Borga, quem é que vai dedicar, minha amiga?
2: Este tema dá muita saúde.
0: Pois já faz, faço ideia.
2: Vai para todos os meus familiares, para todos os familiares do Sr. António,
0: muito
2: para
0: obrigada.
2: A Dona Frisvela de Budiosa, para o Sr. Luís de Bozelhos, para todos os meus amigos e
0: muito
2: amigas de Viseu, para a Dona Ana Maria, para o Sr. Eduardo Bota, para o Sr. Para o Primo Vasco e família, com tudo de bom e as melhoras,
0: para a esposa,
2: para a Dona Irene, para os açorianos e madeirenses,
0: para
2: todos os ouvintes e participantes, com tudo de bom. E um bom regresso à senhora.
0: Muito obrigada, minha amiga. Olha, um beijinho para si. Uma santa noite e até amanhã, se Deus quiser, está bem, minha amiga? Até amanhã. E vamos então agora aqui ao telefone da minha amiga Aldina Rosa e Moquinha, Albergaria Velha. Minha amiga, muito boa noite.
3: Boa noite, António.
0: Então, como é que vai, a minha amiga?
3: Olha, estou com muitas coisas,
0: não estou. Agora não vai, agora está aí, não é?
3: Agora estou aqui
0: afeitada. Exatamente. Olha, e diga-me então, vamos junto aqui com esta música do Padre Luís Borga. Haja alegria, boa disposição, quando podemos, não é? Olha, e diga lá para quem a quer dedicar.
3: Olha, vou dedicar a si, à sua esposa, com beijinho, boa noite, à sua filha. Vou dedicar a Lola e todas as pessoas da lista dela, a Maria e o Sr. Joaquim de Bar Santa Apolónia.
0: Uhum.
3: Vou dedicar ao Armando Trancou Taveira. Vou dedicar a Vera Lúcia, filha de Cris. O Francisco Fumbale, para a Rosalina Santa Cruz da Tapa, para a Ana Maria do Toro, estou falando.
0: Muito bem.
3: Vai para a Frisbela e para todas as Madeira e os doutores e para todos os imigrantes, todos os 26 melhores. E olha, eu acho que não sei se me esqueço de alguém que me desculpe, beijinhos para todos.
0: Muito bem, igualmente para si também.
3: Olha, Até amanhã,
0: uma boa noite para si, um grande beijinho e até uma próxima, também. Tá bem? Até à próxima. Vamos lá então agora no nosso seguindo. Haja alegria, boa disposição. Padre José Luís Borga. De novo aí por vossa conta, 2345513 97 o móvel 964067212.

0: foi então assim que estivemos a ouvir Haja Alegria e Boa Disposição, Padre José Luís Borga. E vamos de novo para o telefone.
1: Boa disposição,
0: haja alegria, então boa disposição. E vamos lá deixar o Padre José Luís Borga ir cantar para o outro lado. E vamos nós então até ao bairro de Santa Maria em Coimbra. Amigo Joaquim, muito boa noite.
2: Boa noite, amigo António.
0: Então como é que está o meu amigo?
2: Olha, agora eu estou esticado.
0: Pois faz muito bem. Olha, e diga-me então uma coisa, meu amigo. Vamos ouvir aqui Santa Maria, conjunto Novo Dia. A quem é que quer dedicar?
2: Olha, vai aqui para a minha
0: Maria.
2: Vai para o amigo Ferreiro Prácido, com um abraço para ele, um beijinho para a esposa Nigone, para a filha também.
0: Muito obrigado.
2: E para o um abraço também para o Jatinho, um beijinho. Para o amigo Zé Abreu, um abraço e um beijinho para a esposa Dona Madalena, para a sua Cristina Pissana também, para a sua Fernanda Pedro, que ainda tenho um beijinho para o filho, um abraço. Para o Lolo, um beijinho para ela, um abraço para o filho. Para a sua Zé Silva também. Um beijinho também para a senhora e as melhoras. Uhum. A Lúcia, filha Beatriz. Para o Fernando Silva, irmão Manuel Pita Silva. Para a sua Feliz Belo e o marido e toda a família.
0: Muito bem.
2: Um beijinho para ela e o nosso marido também. Para o seu Silvério Vilar Seco. Para a sua Alina Rosa Moquim, uhum, também. Para a sua Rosalina.
0: De Santa Cruz da Trapa.
2: De Santa Cruz da Trapa. Uhum. E para a senhora Feliz Bela. Ah, já disse.
0: Sim, sim.
2: E a Paulinha da Costa também.
0: Muito bem.
2: Que já hoje eu ouvi.
0: E ainda sempre bem disposta, não é?
2: Já ouvi hoje.
0: Pois é.
2: Noutra
0: rádio, muito bem.
2: Exatamente.
0: E vamos lá.
2: Todos os participantes. E uma boa noite para todos.
0: Igualmente, para si. Até amanhã, meu amigo. Até amanhã, se os quiser. E vamos então agora nós seguindo com um conjunto Novo Dia, Santa Maria. De novo aí por vossa conta ficou 23455-1397 ou móvel 964067212.

tinta pelo amigo Joaquim no bairro de Santa Apolónia, em Coimbra. E agora vamos de novo até Oliveira do Hospital. E assim sendo, estamos por lá então o amigo António. António, muito boa noite. Olha, tinha por aqui o António, mas a chamadinha foi abaixo. Olha, não interessa. Vamos lá então continuando e pode ser que o António por aí apareça de novo. Entretanto, vamos lá então passar a música que ele pediu, que foi uma rosa, tenho... Uma rosa, um beijo, tem para estar José Malhoa, posso ir que apareça por aí, António. Amigo António, apareça por aí de novo, porque assim não sei quem é que queria dedicar a música, não é? E vamos lá então agora, nós seguindo com a música, aí está. Uma rosa e um beijo, tem para estar José Malhoa.

0: despedida ainda pelo amigo António Oliveira, penso eu, em Oliveira do Hospital. Eu espero a sofrer. Eu não sei a quem é que ele queria dedicar. Olha, entretanto a chamadinha foi abaixo, ele não apareceu. Conta a intenção. Uma rosa e um beijo tem para estar José Malhoa. E assim sendo, vamos de novo para o telefone e vamos lá então agora para Fornos de Algodres, mais uma vez, até a casa da amiga Isália. Isália, muito boa noite. Lá, lá, lá, lá, lá. Isso mesmo, a Isália, então, está tudo bem consigo?
1: Boa noite, boa noite.
0: Boa noite,
1: muita
0: boa noite.
1: Saúde, muita
0: igualmente
1: paz,
0: para si também.
1: Amor.
0: É assim mesmo, minha amiga. Olha, diga-me, então, vamos ouvir aqui Leonardo Cohen.
1: Força.
0: É isso mesmo. E vamos então ouvir aqui o Aleluia com o Leonardo Cohen. Não, quem é que... É quem é que quer dedicar, minha amiga?
1: Não, tá, essa Aleluia, Aleluia, foi ganha num concurso.
0: Do Leonardo Cohen, e quem é que vai dedicar?
1: Aquela que foi ganha pelos...
0: Sim, sim, diga-me quem é que quer dedicar, minha amiga.
1: Russo, não sei que foi.
0: Sim,
1: não,
0: sim.
1: Não, os israelitas.
0: Sim, sim, e quem é que vai dedicar?
1: Para dedicar... Mas eu queria dedicar ao Sr. Plácido... Com muitos beijinhos, para dividir pela família toda. Para dividir pela família toda. Eu não posso mandar beijinhos para cada um. E para os Açores, da Madeira. Pois não? E para os Açores, da Madeira.
0: Sim, sim.
1: E para as pessoas que estão doentes. Os doentes, GNR.
0: Muito bem.
1: Para a GNR também. E para toda a gente que me ama, assim como eu vos amo.
0: Muito obrigada.
1: A família toda.
0: Muito obrigada, minha amiga. Olha, então até amanhã, se Deus quiser, está bem?
1: Muito obrigada.
0: Até amanhã, minha amiga. Até amanhã, se Deus quiser. Um grande beijinho para si. Vamos lá então agora.
1: Devagar, que o tempo vai estar mal.
0: Pois vai, pois vai. Até amanhã, vai estar muito calor. Até amanhã, se Deus quiser, minha amiga. Até amanhã e vamos agora seguindo com o Leonardo Cohen. Aleluia. 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De novo aí por vossa conta ficou 2345513971 móvel 964067212. Really?

0: consegui apanhar de novo aqui o António Oliveira. António, muito boa noite.
1: Então, como está, Sr. António?
0: Está tudo em ordem, meu amigo, tudo em ordem. Olha, afinal, a sua chamadinha caiu, mas estamos por cá de novo a falar em direto. Olha, diga-me, então, a quem é que queria dedicar aquela música?
1: Aqui, eu sou o António Pereira de Oliveira do Hospital.
0: Exatamente, António Pereira de Oliveira do Hospital, é isso.
1: Tem
0: mesmo.
1: Tem que gravar o meu número, que é para eu não cair.
0: Isso mesmo. Olha,
1: diga-me, é para os ouvintes, como todo... Como é que se vai falar? Como interior é...
0: Muito bem.
1: É para a Madeira e lá para a senhora de Coimbra, que é de Lagares da Beira ou
0: sim,
1: da Hospital. Para não me esquecer, eu não consigo, já são quase 200 chamadas desde ontem. É para ver se me fala o meu nome, que é para ver se eu, quer dizer, falo, mas não consigo telefonar, mas vejo que eu já fui.
0: Muito bem. Já falou e está dedicado.
1: Já falei, olha, Sr. António, muito obrigado.
0: Muito obrigado, meu amigo. Parece mais vezes.